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palavra de Deus em Gênesis capítulo 2, versículo 24, diz o seguinte: portanto deixará o homem o seu pai e a sua mãe, e apegar-se-á à sua mulher, e serão ambos uma só carne. Amém.

0: Porque a ideia não é julgar a pessoa, a ideia é ser feliz. A decisão própria depende de ti.
1: Queres ficar com ela ou queres ir embora?
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dia. Estou só a enviar este clipe porque não me respondes, nem me atendes. Não sei porquê, porque actually eu não fiz nada. Tu é que deixaste de responder e eu ainda te liguei ontem a tentar perceber porque é que não me disseste mais nada. Tipo, era uma cena boeda simples. Se não podias naquele dia, dizias que não. Eu deixava-te em paz. E não tinha insistido mais porque eu estava só a tentar perceber se vinhas ou não para organizar a minha vida. E não entendo porque é que não me falas. Não sei o que é que se passa. Mesmo que seja só por não queres mais nada comigo, podes só dizer: olha, não quero mais nada contigo. E eu entendo e ficamos amigos como sempre. Não sei, não entendo, não estou a perceber a conduta. Nem devia ter sido eu a ligar-te ontem, porque é que estou ali, foste tu que deixaste de responder, mas pronto. E queria só perceber o que é que eu te fiz, ou o que é que tu achas que eu fiz. Eu estou bem confusa, porque não estou com ninguém sem seres tu há 2 meses, portanto, não sei porque é que podes estar chateado sequer. Por isso estou muito confusa, mas pronto. E sabes perfeitamente que estas cenas, tipo, me dão um boi a volta à cabeça e eu te concentro um boi dos meus estudos.

Eu sou daqueles good believers que acorda cedo e reza e pede a Deus saúde, prosperidade. O resto a malta corre atrás. Fiscolândia.

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palavra de Deus em Gênesis capítulo 2, versículo 24, diz o seguinte: portanto deixará o homem o seu pai e a sua mãe, e apegar-se-á à sua mulher, e serão ambos uma só carne. Amém.

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